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1: Alô,
0: eu te aviso, vou saber a revelação.
2: Peraí, mulher. Você sabe muito bem que a carne é fraca. 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

0: Não importa a diferença que todos nós temos em nossas famílias. O bem mais precioso que a gente tem, quem vai estar sempre do nosso lado, nos melhores e nos piores momentos da nossa vida, sabe quem é? Família. Se você estiver com a pessoa que você ama, com alguém da sua família, abraça agora e diga pra essa pessoa o quanto você ama ela.
1: Não tem jeito, né? Família.
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0: ruim demais, né?
1: Bravo, Maurílio.
0: Luiz aí, Maurílio. E Zé Neto e Cristiano, o que é isso? Sextou com S de saudade.

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2: é a Viola e eu.

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Prefeitura de Três Lagoas, por meio da Secretaria Municipal de Saúde, prepara uma programação especial durante o mês de outubro, em alusão ao Outubro Rosa, campanha de conscientização sobre a prevenção e o diagnóstico precoce do câncer de mama e do colo do útero. A principal ação acontece neste sábado, dia 17, quando 16 unidades de saúde da família e a Clínica da Mulher estarão abertas para atender o público feminino. Nas USFs, o atendimento será das 7 às 11 da manhã, com coleta de preventivo, testes rápidos para IST, avaliação das mamas, orientação e solicitação de mamografia, conforme indicação. Também haverá palestras, rodas de conversa e café da manhã. Já na Clínica da Mulher, a programação será das 7 ao meio-dia, com atendimento especializado, incluindo a inserção de DIU, ultrassonografia, ultrassonografia transvaginal, consultas de planejamento familiar, entre outros. A programação também terá uma ação no Distrito de Arapuá em 24 de outubro. A orientação é para que as mulheres aproveitem a programação e mantenham os cuidados preventivos com a saúde em dia. 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

Três Lagoas tem 295 pessoas privadas de liberdade inscritas no Enseja PPL 2026, exame que oferece a oportunidade de certificação do ensino fundamental ao ensino médio. As provas serão realizadas nesta terça e quarta-feira, dia 6 e 7 de outubro, em 42 unidades prisionais administradas pela GPEM no estado. Em todo o Mato Grosso do Sul, são mais de 4.300 custodiados inscritos, número que é 13,6% maior do que o registrado no ano passado. Em Três Lagoas, a Penitenciária de Segurança Média concentra 156 participantes, enquanto o Patronato Penitenciário reúne outros 87. No total estadual, mais de 2.400 pessoas buscam a certificação do fundamental e mais de 1.800 estão inscritas para o ensino médio. A participação no exame vem crescendo no estado. Desde 2019, o número mais do que dobrou de inscritos. Para a GPEM, a educação representa uma oportunidade de ampliar as possibilidades de formação e contribuir para a construção de novos projetos de vida. Em Três Lagoas, os 295 participantes realizam as provas em busca de uma nova oportunidade por meio da educação. 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
1: Misturadinho, mulher.
2: 3. Que honra ter vocês aqui com a gente, alegria.

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2: Eu acho que você tem que mandar aquela mensagem. Mas manda o que tá no seu coração.
3: Porque se fosse eu falaria mais ou menos assim.
4: Ei, boa noite. Antes de te bloquear, eu só vim te dizer que a partir de hoje pode tocar o terror, fazer o que quiser fazer. A boca é sua, curte sua farra. Sinto mais nada.
2: Não, apaga, apaga, apaga.

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2: Essa moda é apaixonada demais. Eu não queria viver uma história dessa não, viu?

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0: Meu caro Evandro, e eu tenho aqui em minhas mãos, na noite de hoje, uma carta de um ouvinte que nos escreve e assina com um singelo pseudônimo de Mariposa Apaixonada de Guadalupe. E ela nos conta que no dia que seria o dia do dia mais feliz de sua vida, Arlindo Orlando, seu noivo, um caminhoneiro conhecido da pequena e pacata cidade de Miracema do Norte, fugiu, desapareceu, escafedeu-se. O que é que você me diz, meu caro Evandro?
1: Oh, Arlindo Orlando, volte! Onde quer que você se encontre?

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1: Coisa linda, hein? Bota a mão pra cima assim, ó. Você vem balançando com a gente, passando energia positiva, energia de amor. E canta!

Travé, você sabe que tem gente que tem o poder de mentir, né? E eu vou te contar uma besteira, que a gente tem o poder de cair nelas ainda. Como é que faz?

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1: Bruno Rosa, Leide Romário.
2: Cerveja de socorro, meu amigo. Essa é pra sofrer, viu?

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1: Guilherme Benuto.
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1: Isso é o Rodolfo. Chega o rei, Bruno.

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